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0: 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Mas não está assim, no comentário bíblico, quando você vê que Juan estava assim na sua oração, mas não é maneira que Juan estava a papel com outro. Mas agora, para mais estudo, por favor, caso você possa estudar mais, escreve-se aí. 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Mas isso é viva, isso é passa de acolá aqui, meu irmão. Jesus estimava o homem. E ele disse que ele reza para os discípulos. Ante a última parte, ela reza para todos os que bem querem com o ânimo que você sentar aqui dentro do primeiro dia. 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

0: 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Amém. Então, você vai fazer coisas que estão contra a vontade de Deus, querendo que você aceite a vontade de Deus. 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Essa é a nossa fé. Essa é a desejo não personal. 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Uma ilustração de fé, de perseverança, mas uma ilustração muito interessante. 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